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1: E lá se vai a edição de número 656 do seu podcast Tenso Play. Nas mixagens tem sempre eu, DJ Doug Mix, fazendo você passar absolutamente mal durante uma hora sem intervalo comercial. Tá a fim de retransmitir esse conteúdo na sua emissora? Dougmix.com.br ou centraldj.com.br. Redes sociais, já tá ligado também, né? Corre lá no Facebook, Instagram e Twitter. Rapaziada, muito obrigado pelo carinho, fiquem todos com Deus e até a semana que vem, se Deus quiser.
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6: 21 horas e 20 minutos.

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0: noite. Como sempre a gente faz aqui, a viagem musical. É uma passagem pelos anos 70, 80, 90 e os anos 2000 também. Pra começar, tem The Isley Brothers.
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Just Know, pra gente fechar essa primeira hora aqui do Dance Sem Parar. Boa noite pra você, essa é a Inspira FM, faz bem ouvir, baixe o nosso aplicativo aí e ouça de qualquer lugar. Prepare-se aí pra segunda hora do seu esquenta do sábado à noite.

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2: Meia-noite.

Maria Santíssima, que em vossa imagem milagrosa de Aparecida espalhais inúmeros benefícios sobre o Brasil. Eu, embora indigno de pertencer ao número dos vossos servos, mas desejando participar dos benefícios da vossa misericórdia, prostrado a vossos pés, consagro-vos o entendimento para que sempre pense no amor que mereceis. Consagro-vos a língua para que sempre vos louve e propague a vossa devoção. Consagro-vos o coração para que depois de Deus vos ame sobre todas as coisas. Recebei-nos, ó Rainha incomparável, o ditoso número dos vossos servos. Acolhei-nos debaixo da vossa proteção. Socorrei-nos em nossas necessidades espirituais e temporais, e sobretudo na hora da nossa morte. Abençoai-nos, ó Mãe Celestial, e com vossa poderosa intercessão fortalecei-nos em nossa fraqueza, a fim de que, servindo-vos fielmente nesta vida, possamos louvar-vos, amar-vos e render-vos graças no céu.

fundo da água. Deus eterno e todo-poderoso, que tendo escolhido a água, fonte de vida e pureza, para nos dar a graça batismal, quisestes também aparecer no rio Paraíba a imagem da Virgem Imaculada. Abençoai esta água e fazei que ela nos recorde nosso batismo, para que, purificados de nossas faltas, vivamos como cristãos, membros da vossa igreja, e cheguemos um dia à vida eterna. Por Cristo nosso Senhor.

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1: Meia-noite e 6 minutos.
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Ó Maria Santíssima, que em vossa imagem milagrosa de Aparecida espalhais inúmeros benefícios sobre o Brasil, eu, embora indigno de pertencer ao número dos vossos servos, mas desejando participar dos benefícios da vossa misericórdia, prostrado a vossos pés, consagro-vos o entendimento para que sempre pense no amor que mereceis. Consagro-vos a língua para que sempre vos louve e propague a vossa devoção. Consagro-vos o coração para que depois de Deus vos ame sobre todas as coisas. Recebei-nos, ó Rainha incomparável, no ditoso número dos vossos servos. Acolhei-nos debaixo da vossa proteção. Socorrei-nos em nossas necessidades espirituais e temporais, e sobretudo na hora da nossa morte. Abençoai-nos, ó Mãe Celestial, e com vossa poderosa intercessão fortalecei-nos em nossa fraqueza, a fim de que, servindo-vos fielmente nesta vida, possamos louvar-vos, amar-vos e render-vos graças no céu por toda a eternidade.

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1: 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Benedicta, Dini, Potente, Padre, Espírito Santo, Descente, Vós, Mare de Sempre, Amém.

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1: Celebrar neste domingo a ascensão de Jesus, narrada por São Mateus no capítulo 28, é senti-lo presente sempre na comunidade, pelo testemunho daqueles que se comprometem com seu projeto de vida. Quem não fica parado, mas vive seus ensinamentos e põe em prática suas palavras, contribui para que a missão de Jesus, a instauração do reino de Deus, seja levada adiante àqueles que têm fome e sede de justiça e buscam a salvação. A comunidade consciente de que Cristo é a cabeça da igreja e de que a igreja somos nós, os batizados, abre-se cada vez mais à luz da sua palavra e vive a esperança contida na vocação cristã. Nesta missão, caminha conosco a Virgem Maria e, junto com o Espírito Santo, está no meio do povo. Ela é a mãe missionária próxima de nós, que nos acompanha abrindo os corações à fé com seu afeto. Como mãe, luta conosco e nos aproxima do amor de Deus. Nos santuários, Maria reúne a seu redor os filhos para a ver e deixar-se olhar por ela. Como em Caná, ela diz: fazei tudo o que ele vos disser. E como a São João Diego, ela repete: não se perturbe o teu coração. Não estou aqui eu, que sou a tua mãe? Entreguemo-nos a Maria, que nos ajudará a encontrar a força de Deus que vence sofrimentos e desafios na vida cristã. Amém.
0: Elevemos nosso pensamento a Deus e oremos. Louvemos ao Senhor. Louvemos ao Senhor desde os céus. Louvai-os nas alturas. Louvai-o todos os seus anjos. Louvai-o todos os seus exércitos. Louvai o sol e lua, todas as estrelas luzentes, as águas que estão sob os céus. Louvemos o nome do Senhor. Ave Maria, cheia de graça, o Senhor é convosco. Bendita sois entre as mulheres. Bendito é o fruto de vós.

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1: 6 horas e 3 minutos.

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Muito bom dia, que a paz de nosso Senhor Salvador Jesus Cristo reine em seu lar, os de sua casa e toda a sua família. Programa Voz da Verdade, um programa que é o órgão informativo da Igreja Apostólica Doutrina de Jesus. Que Deus abençoe seu domingo, a sua semana que está iniciando, que já se iniciou, né? Em nome de Jesus, com a graça e a paz. Lembrando a todos que aquele que faz com que o programa possa chegar abençoando esse domingo ensolarado aí, um pouquinho de frio, mas graças a Deus, né, estamos aí novamente com o fogo de vida a qual Deus aí permitiu. É o Tarcísio. O Tarcísio que está sempre conosco aí do outro lado do aquário, fazendo a programação chegar, hein? Abençoando o seu lar, a sua casa e toda a sua família. Quero mandar a paz do Senhor aos nossos irmãos aí que estão sempre conosco em sintonia todos os domingos. Nossa irmã Maria Pardini, hein? Lá no Jardim Varã, fazendo o seu café da manhã e ouvindo o programa A Voz da Verdade. Deus abençoe Maria Pardini, missionária, o seu lar, a sua casa, a sua família. Também nossa irmã missionária Poliana, ali da cidade de Vargem Grande do Sul, hein? Sempre conosco em sintonia. Casa Branca também em sintonia com o programa A Voz da Verdade. Nosso irmão ali Almiro, seu lar, sua família, Deus abençoe. Nossa irmã Dilene, lá na saída Paraguaí também, nos ouvindo. Nosso irmão Liberato Severino, cidade de Mogi Guaçu também, em sintonia aí com o programa A Voz da Verdade. Várias cidades da região aí, em sintonia conosco. Que Deus abençoe aí você, o seu lar, toda a sua família. Programa A Voz da Verdade, um programa que é o órgão informativo da Igreja Apostólica, a Doutrina de Jesus. Eu quero lembrar a todos que os nossos cultos são todas as quartas, sextas, sábados, domingos, a partir das 19 horas, estamos ali pregando a verdadeira e sã doutrina de nosso Senhor e Salvador Jesus Cristo. Quero deixar aqui um versículo da palavra do Senhor para a nossa meditação desta manhã. E dentro de logo mais, estaremos ouvindo aí um hino para a glória de Deus nosso Pai. Livro de Mateus, capítulo 11, versículo 25, a seguir, o jugo de Jesus. Naquele tempo, respondendo, Jesus disse, graça te dou, ó Pai, Senhor dos céus e da terra, que ocultaste estas coisas aos sábios e instruídos e as revelaste aos pequeninos. Sim, ó Pai, porque assim te aprouve. Todas as coisas me foram entregues por meu Pai. Ninguém conhece o Filho senão o Pai, e ninguém conhece o Pai senão o Filho e aquele a quem o Filho o quiser revelar. Vinde a mim todos os que estáis cansados e oprimidos, eu vos aliviarei. Tomai sobre vós o meu jugo e aprendei de mim, que sou manso e humilde de coração. Encontrareis descanso para a vossa alma, porque o meu jugo é suave e o meu fardo é leve. Muito bem, mas ouvinte, Jesus chamando aí para uma nova vida, vida de paz, de alegria, de esperança e de vida eterna para com Ele aí por toda a eternidade. Nós vamos ouvir já o primeiro hino dessa programação para o nosso elevo espiritual desta manhã. E você pode estar ligando, participando. Você pode deixar o seu nome para a oração da fé, a oração dos milagres. E também nós vamos estar levando o seu nome para o caderno de oração, onde todos os cultos nós apresentamos ali para a glória do Senhor. E Deus ali tem operado muitas maravilhas, sinais e prodígios através da oração da fé, a oração dessa programação. Vamos ouvir aí o primeiro hino dessa programação.

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Nem sempre o caminho mais fácil é o que nos aproxima de Deus. Às vezes é no vale, é na escassez e no silêncio que descobrimos a profundidade da sua presença. Quando tudo ao redor falhar, lembre-se, Jesus continua sendo o suficiente. Ele não muda, não recua e não desiste de você. Viver com Cristo não é ausência de lutas, é a certeza de que nunca lutamos sozinhos. Muito bem, mas ouvintes, já vamos o que marca essa programação. Queria pedir para o Tarcísio ele preparar ali um testemunho de bênçãos, de vitórias, de milagres que as pessoas que ali têm comparecido na igreja, as pessoas têm sido ali tocadas pelo poder ali do Espírito Santo, pelo poder de Deus, e elas têm sido ali curadas milagrosamente. Vamos ouvir aí com muita atenção o testemunho de bênção.

0: Como o senhor chama, irmão?
1: Domingos Nazareno Gonçalves.
0: Conte a benção, irmão.
1: Bom, a benção minha é o seguinte. Num certo culto da igreja, né, veio um pastor de fora. Ao término da pregação, ele chamou para revelação. E ele me revelou que eu estava com um câncer. É um nódulo um pequeno tumorzinho, tamanho de um cisto no intestino.
0: O irmão sentiu o que, irmão?
1: E aí, a partir de... Eu senti o seguinte. Todas as vezes que eu ia no banheiro, eu apalpava, sentia que tinha um pequeno carocinho que ele saía até para fora, um pouquinho para fora do intestino, e eu apalpava com o dedo. E às vezes até doía, conforme a força que eu fazia para fazer necessidade. E a partir dessa revelação, eu constatei que sumiu, que desapareceu. Não saí nem para farmácia, nem eu aparpando. Às vezes, muitas vezes, eu procurava ele com o dedo e não achei mais.
0: E há quanto tempo, irmão, sofria com essa enfermidade, irmão?
1: Ah, isso já fazia mais de dois anos que eu estava percebendo isso.
0: Então o irmão sofria muito por causa dessa enfermidade.
1: Exatamente. Tinha uns certos instantes que eu não sei se era a revolta do tempo, qual era o problema, que às vezes doía um pouquinho, mas doía.
0: O irmão foi curado como, irmão?
1: Através da revelação que Deus usou,
0: irmão. O irmão foi revelado aqui na igreja?
1: Apostólica, doutrina de Jesus.
0: O irmão foi curado, não sente mais nada?
1: Eu não sinto mais nada. Desde que eu fui revelado por ele, desapareceu, e eu tentei aparpar com o dedo e procurar localizar, né, nas bordas do destino, e às vezes até eu fazia, às vezes, na forma que eu procurasse, né, como na entranha do intestino, não conseguia localizar mais, e constatei que isso foi um milagre de Jesus.
0: Jesus está curando aqui na igreja apostólica, doutrina de Jesus mesmo, né, irmão?
1: Exatamente, eu glorifico o nome do Senhor Jesus, porque realmente o Senhor Jesus, eu creio que ele operou esse milagre na minha vida. Se na realidade esse era um cisto que estava para evoluir um tumor cancerígeno, como o irmão revelou, a partir da revelação Jesus queimou, jogou por terra. Hoje não existe mais, graças a Deus.
0: Glória a Deus. Confirma o seu endereço, irmão.
1: Rua Capitão Alberto Florença, 275, Espírito Santo Pinhal.
0: Qual que é o bairro, irmão?
1: Vila Montenegro.
0: Fiquemos obrigado, irmão, por esse seu maravilhoso testemunho de bênção. Muito bem, meus ouvintes, vocês acabaram de ouvir de viva voz esse maravilhoso testemunho de bênção que o nosso irmão Domingos, ele relatou aí para a glória de Deus, nosso Pai. Talvez eu esteja falando com você que esteja passando a mesma situação, a mesma dor, a mesma doença, a mesma enfermidade. Eu quero lembrar a você que Jesus, ele tem um milagre, ele tem a cura. Basta somente crer, confiar, se esforçar e estar conosco ali em um dos cultos que prossegue ali diariamente. Toda semana, toda quarta, toda sexta, todo sábado ali, todo domingo, uma mulher de Deus, um homem de Deus pregando a palavra de Deus e orando ali pelos dons espirituais e Deus manifestando o seu poder com grandes maravilhas, sinais e prodígios. Você católico, você espírita, você de outro ministério, é o nosso convidado especial para estar conosco ali, para juntos receber a sua vitória para a glória de Deus, nosso Pai. Rua São Vicente, marque bem esse endereço, ouvinte. Rua São Vicente, 52, na Vila São Pedro, ao lado do estacionamento do Isopor. Chegando ali, você não vai contar o seu problema para ninguém, porque Deus, que é o maior interessado em te abençoar, ele já conhece o seu problema antes de você falar, e ele vai estar ali falando com você através da palavra do Senhor, e ali, para a honra e glória do teu santíssimo nome, segundo a sua vontade, estará ali revelando o seu problema, e você estará saindo com o seu milagre. Quarta, as quartas, sextas, sábados e domingos, estamos ali para pregar a palavra do Senhor e orar por você, com você, e você receber o milagre. Quero deixar aqui o texto sagrado da palavra do Senhor para a nossa meditação deste domingo, para a glória do Senhor. Segundo aos Coríntios, capítulo 2, E o versículo 5, 10, que diz assim: porque todos devemos comparecer ante o tribunal de Cristo, para que cada um receba segundo o que tiver feito por meio do corpo, ou bem ou mal. A palavra de Deus, ouvintes, ela nos ensina que todos os cristãos, os crentes, terão um dia de prestar contas ante o tribunal de Cristo, de todos os seus atos praticados por meio do corpo, sejam bons ou sejam maus. No tocante a esse julgamento do crente, nós temos visto aí, segundo a palavra do Senhor, que todos os crentes serão julgados, não haverá exceção. Está em Romanos 14, do 10 ao 12, 1 aos Coríntios 3, 12 e 15, 2 aos Coríntios 5, 10, Eclesiastes 12, 14. Esse julgamento ocorrerá quando Cristo vier buscar a sua igreja. João 14, 3 e 1 Tessalonicenses capítulo 4, 14 ao 17. O juiz desse julgamento é Cristo. João 5, 22, 2 Timóteo 4, 8. A palavra do Senhor, ouvinte, ela fala do julgamento do crente como algo sério e solene. Momento porque inclui para este a possibilidade de dano ou perda, de ficar envergonhado diante dele na sua vinda e de queimar-se o trabalho de toda a sua vida. Está em 1 Coríntios 3, 13 ao 15. Esse julgamento não é para a sua salvação ou condenação, é um julgamento de obras. Tudo será conhecido. A palavra comparecer significa tornar-se conhecido, aberta ou publicamente. Deus examinará e revelará abertamente na sua exata realidade nossos atos secretos, Marcos 4, 22, Romanos 2, 16. O nosso caráter, Romanos 2, 5 ao 11. Nossas palavras, Mateus 12, 36 a 37. E nossas boas obras, Efésios 6, 8. Nossas atitudes, Mateus 5, 22. Os nossos motivos, 1 Coríntios 4, 5. E a nossa falta de amor, Colossenses 3, 23, 4, 1. E o nosso trabalho e ministério, 1 Coríntios 3, 13. Em suma, o crente terá que prestar contas da sua fidelidade ou infidelidade a Deus. Mateus 25, 21, 23. 1 Coríntios 4, 2, 5. E das suas práticas e ações, tendo em vista a graça, a oportunidade e o conhecimento que recebeu. Lucas 12, 48, João 5, 24, Romanos 8, 1. As más ações do crente, quando ele se arrepende, são perdoadas no que diz respeito ao castigo eterno, Romanos 8, 1. Mas são levadas em conta quanto à sua recompensa. Mas quem fizer agravo, receberá agravo ao que fizer, Colossenses 3, 25. As boas ações e o amor do crente são lembrados por Deus e por ele recompensados. Hebreus 6, 10. Cada um receberá do Senhor todo o bem que fizer. Efésios 6, 8. Os resultados específicos do julgamento do crente serão vários, como obtenção ou perda de alegria. 1 João 2, 28. Aprovação divina. Mateus 25, 21. Tarefas e autoridade. Mateus 25, 14. Posição, Mateus 5, 19. A recompensa, 1 aos Coríntios 3, 12 ao 14. E honra, Romanos 2 ao 10. Muito bem, meus ouvintes, aí vimos aí um pequeno estudo aí do julgamento do cristão quando ocorrer aí a vinda de Cristo. Estamos chegando já quase no final dessa programação. Quero convidar você, católico, você espírita, você de outro ministério, para se preparar para juntos orar aí conosco. Ore juntamente conosco, é a oração dos milagres, a oração da fé, a oração que cura, que liberta, que transforma. Você que tem um ente querido aí na UTI, na CTI, coloque aí uma peça de roupa, um copo com água, ali um dos seus pertences. Ore juntamente conosco, ouvinte. Você que está passando uma enfermidade, uma doença, uma dor neste exato momento, se tiver condições, coloca o aparelho aí, receptor aí em cima dessa doença, dessa dor, dessa enfermidade. Nós vamos orar e Deus, pela sua grande e infinita misericórdia, irá ao seu encontro e confirmará o milagre.

João 14, 13, 14. E tudo quanto pedirdes em meu nome, eu o farei, para que o Pai seja glorificado no Filho. Se pedirdes alguma coisa em meu nome, eu o farei. Agora, no programa A Voz da Verdade, a oração da fé. Ore juntamente com esse homem de Deus e receba o milagre para a sua vida.

glorioso e eterno Deus, maravilhoso e eterno Pai, aqui estamos, meu Deus, mais uma vez na Tua santa presença, nesta hora gloriosa de oração, ó Pai, é que os nossos corações se voltam para Ti, ó Deus, a suplicarmos a Tua bênção, a Tua graça, a Tua grande, infinita, divina misericórdia em favor deste amado ouvinte. Ó Deus poderoso, Criador dos céus e da terra, venha abençoar, meu Deus, este irmão de longe e de perto, este irmão que mora no sítio, na chácara, na fazenda. Venha abençoar este amado ouvinte, ó Pai, que está em sintonia conosco, ó Pai, através deste programa, aguardando agora, ó Pai, a cura milagrosa, o milagre para a sua vida, a libertação de todos os males que tem oprimido a sua vida. Ó Deus poderoso, repreende agora do alto da cabeça às plantas do pé toda a dor, doença e enfermidade. Que toda a enfermidade do alto da cabeça às plantas do pé saia agora desse corpo, saia agora dessa mente, desse coração, deste lar, casa, vida e família. Ó Deus poderoso, repreende agora toda a obra de macumbaria, feitiçaria, magia negra, umbanda, quimbanda, candomblé, pelo poder que há no nome e no sangue do Cordeiro. Nós repreendemos agora em nome de Jesus Cristo, pelo poder da fé, toda a obra do mal, toda a obra maligna, satânica e diabólica que tem atormentado esta mente, este coração, este lar, esta casa, esta vida, esta família. Que todo mal agora saia deste corpo, saia dessa mente, saia desse coração, saia deste lar, saia desta casa, vida e família. Vai curando, ó Pai, do alto da cabeça às plantas do pé, todo tumor cancerígeno, toda hérnia, toda enfermidade no estômago, na coluna, enfermidade no sangue, enfermidade de pressão alta, pressão baixa. Vai saindo agora em nome de Jesus Cristo, pelo poder que há no nome e no sangue do Cordeiro. Todo mal, ó Pai, que essa pessoa tem sentido no seu corpo, coloque as Tuas mãos santas de poder para operar agora grandes maravilhas, milagres, sinais, prodígios. Levanta agora, ó Pai, esta pessoa que está numa cadeira de roda, coloque as Tuas mãos santas de poder, ó Pai, sobre esses nervos da perna. Ah, Deus poderoso, abençoe, ó Pai, essas pessoas que usam muletas. Levanta agora, ó Pai, que essa pessoa possa deixar a muleta e andar agora em nome de Jesus Cristo. Essa pessoa que usa aparelho ortopédico, deixa agora o aparelho ortopédico e sai andando em nome de Jesus Cristo. Nós cremos, meu Deus, no poder da intercessão, nós cremos no poder da oração. Coloque as Tuas mãos santas de poder, ó Pai, para salvar, curar, libertar, transformar almas e vidas que aí estão sedentas da Tua palavra. Ó Deus poderoso, coloque as Tuas mãos santas de poder para abençoar agora os hospitalizados, ó Senhor. Visita agora as pessoas que se encontram ali aguardando para serem atendidas no pronto atendimento municipal. Visita agora a medicina face à terra. Visita agora aqueles, ó Pai, que passaram por cirurgias, estão se recuperando. Visita agora, ó Pai, todas as UTIs, as CTIs, ó Pai, coloque as Tuas mãos santas de poder para abençoar, para salvar, para curar, para libertar, para transformar agora, ó Pai, esta pobre alma que está aí, ó Pai, sofrendo nessa angústia, nessa tristeza, nessa dor. Em nome de Jesus Cristo, nós repreendemos agora todo o demônio da destruição do lar, casa, vida e família, todo o demônio que tem destruído lares, casas, vidas e família. Nós repreendemos agora pelo poder da fé que saia agora deste lar, Satanás, saia desta casa, saia desta vítima, saia desta família. Em nome de Jesus Cristo, coloque estas mãos de poder, ó Pai, sobre a vida desse homem e dessa mulher que se encontra agora orando juntamente comigo, crendo no milagre, crendo na vitória, crendo na resposta. Em nome de Jesus Cristo, ó Pai, estende as Tuas mãos de poder para salvar, abrindo porta agora, Senhor, num bom emprego, num bom ganho, num bom salário bom e compensador, para que o Seu nome venha a ser glorificado. Coloque as Tuas mãos de poder, ó Pai, dando a vitória nessa causa, na justiça também. Essa pessoa que tem um processo civil, trabalhista ou criminal, que o Senhor vá de encontro agora, ó Pai, realizando uma grande obra, meu Deus, é uma grande obra nessa casa, nessa vida, nessa família também. Em nome de Jesus Cristo, ó Pai, em nome de Jesus. Assim nós pedimos e agradecemos ao Senhor, porque nós temos a certeza que o milagre é garantido em nome de Jesus Cristo. Amém e amém, Senhor Jesus.

Muito bem, meus ouvintes, receba o seu milagre pela fé. Nós vamos ficando por aqui. Deus abençoe o seu lar, a sua casa, a sua vida, a sua família. Permitindo o nosso bom Deus, nós voltaremos aí no próximo domingo, se Deus quiser. Fiquem todos na paz do Senhor Jesus.

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Eu sei das tuas obras. Eis que diante de ti pus uma porta aberta e ninguém a pode fechar. Tendo pouca força, guardaste a minha palavra e não negaste o meu nome. Apocalipse 3:8.

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Se te sentes oprimido e não pode louvar a Deus, e te sentes impressionado pelas hostes de Satã. 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

nos dar a vida. Ele quer nos dar a paz. Ele quer que nós saibamos que somos filho de um grande rei.

palavra de meditação. Está escrito: não pratique o mal, nem tenha ódio contra os filhos de Deus, que são os cristãos, mas ameis o teu próximo como a ti mesmo. Palavra do Senhor. Amém.

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1: Pai Celestial, em nome de Jesus, eu mando a sua bênção sobre todas as pessoas que estão me acompanhando esta programação neste momento. Abençoa, Senhor Jesus, do alto da cabeça até as plantas dos pés. Manda embora, em nome de Jesus, todos os males que estão na vida desta pessoa, na sua casa, na sua família. Abençoa, Senhor Jesus, todas as pessoas de todos os credos religiosos. Peço a sua santa bênção, Pai, para todos neste momento. Repreendo em nome de Jesus toda perturbação, todo vício e tudo aquilo que não presta, que sopra contra esta pessoa, sobre contra os seus caminhos, em nome de Jesus, que seja afastado toda a obra do inimigo, da sua casa, da sua família, dos seus negócios. Peço a luz divina que ilumina seus caminhos, Senhor Jesus. Que o Espírito Santo toca nos seus corações, abençoando grandiosamente, repreendendo as dores, as enfermidades, todo tipo de mal que traz flagelo na vida dessa pessoa. Pai Celestial, eu abençoo também teu santo nome, o copo de água, peço de roupa, documento, pedidos de orações e todos os objetos que está do lado do aparelho receptor. Receba a unção e a graça, o poder do Espírito Santo, que esta água se torna um santo remédio para essa pessoa que vai usufruir esta água, e o azeite doce também, que seja um santo remédio, em nome de Jesus. E assim, Pai, eu confirmo a sua bênção sobre todos, e confirmo também todos abençoados, em nome do Pai, do Filho e do Espírito Santo, que assim seja. Amém, Jesus. Amém.

termina aqui o programa Cadeia da Prece com o missionário Oscar Del Vecchio. Estaremos de volta no próximo domingo a partir de 9 horas da manhã. Deus abençoe a todos e uma boa semana. Até lá.

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Salve, salve, moçadinha. Agora 10 horas e 7 minutos. Hoje, dia 17 de maio de 2026. A partir de agora, mais um programa do amor está no ar.

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0: 10 horas e 20 minutinhos, agora 10 e 20, olha, o senhor João Prandi e toda a família Prandi, né? O Juninho Prandi, a Raquel Prandi...

lá na Vila Maringá, ouvindo, curtindo o programa 10. A Neuza, também a minha querida Dada, todo o pessoal maravilhoso aí, aquele grande abraço, viu, Neuzinha? Ela que está sentada à beira de um caminho.

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0: acabou de começar.
1: 10 horas e 31 minutinhos, né? Falando muito mais de amor. E se fala de amor, claro que eu gosto, né? A Fernanda, ouvindo o nosso programa lá no bairro Carvalho Pinto. Ô, Fernandinha, bom dia, minha querida. Aquele grande abraço, viu? Obrigado pelo carinho e também pela audiência. Ela me informa aqui que ela está apaixonada. Que coisa, hein? Olha, hoje eu convido você para ir até o Boteco do Vandão, né, e dançar à vontade, dançar a noite toda. Forrozão dos bons, só lá no Boteco do Vandão. Meu amigo Vando, aquele grande abraço, hein? A partir das 5 horas da tarde, né? Mulher paga apenas R$5 lá no Boteco do Vandão e homem paga apenas R$10. O cantor Moraes, que vai abrilhantar o grandioso forró lá no Boteco do Vandão hoje, a partir das 5 horas da tarde. O Vandão trouxe o cantor Moraes, né? Ele veio lá do fundão de Minas, a última cidade de Minas Gerais, a última pequena cidade, cidade do quebra-toco e pedra quebrada, também chama a cidade lá, que o Vandão trouxe o Moraes. Aí diz que o homem está fazendo um sucesso em todo o nosso território. Então, mulher paga apenas R$5 e homens pagam apenas R$10. Tá barato, hein, Vandão? Tá barato, hein? Tem que cobrar 20 das mulheres e 30 dos homens aí. A mulher tem que pagar mais caro. Daí você bobear, tem que cobrar mais caro da mulher também. Larga a mão de cobrar a cara dos homens aí. Tadinho dos meus amigos. A Karina e o Murilo estão ouvindo o nosso programa, aquele grande abraço aí a esse casal de amigos que não perdem o nosso programa 10. Grande abraço, Karina, um grande abraço, Murilo. E a Célia Martins, a Célia, ela é proprietária ali da loja da Arno, né, aqui na Barão de Mota Paz. A Célia Martins, ao lado do papai, melhoras aí pro papai, viu, Célia? Que Deus o ilumine para todos sempre. E um abraço aí a todos os seus familiares. A Célia é fanzoca do nosso programa. O meu amigo Geraldo, mecânico Geraldo, ouvindo, curtindo o nosso programa ao lado da esposa Rita, né? O Geraldo, que é um dos mecânicos mais competentes que nós temos aqui em Espírito Santo do Pinhal. Olha, de segunda a sexta-feira, você não pode perder o programa Sertanejo de Ouro, às 11 horas da manhã. Eu trago para você uma pitadinha do que será o nosso Sertanejo de Ouro de amanhã. Eu quero aqui abraçar a Rose. A Rose reside na cidade de Tambaú. Ô, Tarcísio, a Rose quer ouvir a música O Astronauta, e ela está oferecendo para todos que estão ouvindo o programa. Ô, Rose, felicidades a você, viu, minha querida? Um abraço aos moradores e moradoras aí da cidade de Tambaú. Meu amigo Filipão, palmeirense Filipão. Ei, Filipão, Palmeiras, senhor, não vai ficar campeão. Não vai, vai dar Flamengo, viu? Eu quero que dê o Corinthians, mas o meu Coringão também, tá, te contar, o time ruim, viu? O Palmeiras é um time bom, hein? Meu amigo Filipão, quero ouvir a música Os Seus Botões, e ele oferece para a esposa Leonor e a todos os familiares.

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2: 10 horas e 47 minutinhos, tocando bem mais você, né? Tocando o que te toca. Aumente o volume do seu rádio aí, você que curte o nosso programa 10, você que é fã do rei Roberto Carlos, das músicas, né? Você que curte as grandes composições do rei, as melhores interpretações, né? As melhores melodias na voz do rei Roberto Carlos. Enfim, para você que ama assim como eu. Esse é o nosso programa 10, o programa do amor. Olha, a Rosana e o namorado dela, o André, namorado não, o esposo dela, o André, lá no Jardim das Flores, né? Bom dia, Rosana, grande abraço a você, obrigado pelo carinho e também pela audiência. O André, e se não me falha a memória, né, o André é corintiano. Ainda bem, né, André? Tem sorte, viu? Também o nosso amigo Ademir Salve. O Ademir Salve, ele já foi presidente da Câmara Municipal aqui de Espírito Santo do Pinhal, foi um ótimo presidente, e ao lado da esposa, a Terezinha, o Ademir Salve, ouvindo o nosso programa, né? Aquele grande abraço, viu, Ademir? Felicidades a você e todos os seus familiares. Meu amigo Pedro Belli, o Pedrão, rapaz, curtindo o nosso programa. Eita, nós, hein, Pedrão? Ele tá mandando uma música aqui pra esposa dele, a Dona Linda. O quê, Dona Linda? Tá com a bola toda, hein, Dona Linda? Aí o esposo, eita, nós, hein? Pedrão, aquele grande abraço, viu, meu querido? Sabe que eu fui... essa semana, se não me falha a memória, eu fui até a padaria Gavião, o Pedrão tava lá, né? Eu falei, ah, vou tomar uma cervejinha aqui com o meu amigo Pedro Belli, mas ele não pôde tomar uma cervejinha, ele não pode tomar nada de álcool, né? Tá se recuperando, né, Pedrão? Recupera rápido aí, meu querido, pra nós dois encher a cara. Mas se o Pedro Belli não pode encher a cara, eu tô recebendo aqui o convite do meu amigo e vereador Rogério Belli, né? O vereador da família Pinhalense, me convidando para tomar uma cervejinha logo mais, né? Lá em seu estabelecimento comercial. Passo por aí, viu, Rogério? Ia tomar ontem uma cervejinha com ele, devido a compromissos, não pude. Mas ele acaba de me enviar uma mensagem aqui. É o vereador do esporte, né? O vereador do esporte conseguiu uma verba federal de R$800 mil para a reforma da quadra de futsal ali do estádio Fernando Costa, né? Para o aquecimento da piscina, também para a troca de refletores, a iluminação do estádio Fernando Costa, né? A irrigação, tudo isso e muito mais, verba federal que o nosso vereador Rogério Belli conseguiu. O dinheiro já está nos cofres públicos. Prefeito, vamos mexer aí, prefeito. Aliás, um grande abraço, né, ao prefeito Sérgio Del Bianchi Júnior. Quero aproveitar e mandar um forte abraço à mamãe dele, a Dona Luzia. Dona Luzia, que não perde o nosso programa, né? Já está recuperada, né, Dona Luzia? Felicidades à senhora, minha querida. Obrigado mesmo pelo carinho e também pela audiência. E olha, a Dona Olga Magali, Dona Olga Magali, ela é mamãe do meu amigo Samuel Bizim. Ô, Dona Olga, o Samuel está dedicando essa música aí para a senhora.

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0: Onze horas e quatro minutinhos. Olha, um grande abraço para o nosso amigo Marcos, fotógrafo, né? E também para a sua esposa, a Nilze. Ô, Nilze, você já tem um lugarzinho no céu, viu, minha querida? Para aguentar esse homem aí, só você mesmo, viu? Não existe outra mulher no mundo, só você mesmo, para aguentar um homem ruim desse daí. Mas tudo bem, né? Diz que é o amor, né? Tarcísio, amanhã, segunda-feira, né? Estarei por aqui, se Deus quiser, eu e meu querido colega de trabalho Tarcísio, a partir das 6 horas da manhã, com o nosso programa Sertanejo de Ouro, para você que é fã da música sertaneja, e dando horas de minuto em minuto, para que você não perca o horário de entrar no seu campo de trabalho. E uma pitadinha para você do que será o nosso programa Sertanejo de Ouro de amanhã.

Cleiton e Camargo, né? 11 horas e 9 minutinhos, outra chance, né? Quem é que não precisa de uma nova chance, né? Esse é o nosso programa Sertanejo de Ouro de amanhã. Um abraço para o nosso amigo João Roberto, lá na Vila São Pedro. O João Roberto ouvindo, curtindo o nosso programa 10. Olha, a Patrícia e a irmã dela, a Nauta, diz que estão fazendo o almoço, né? Patrícia e a Nauta, e ouvindo, curtindo o programa 10. A Nauta trabalha na prefeitura aqui do nosso município, e eu quero aproveitar aqui e mandar um grande abraço, né, para todos que trabalham na prefeitura aqui de Espírito Santo do Piauí, todos e todas os funcionários e funcionárias públicas. Aquele grande abraço aí a cada um e a cada uma de vocês. Olha, Dona Angelina Assi, aqui no centro da cidade, a Dona Angelina Assi, ela não perde o programa 10. Bom dia, Dona Angelina. Felicidades à senhora, viu, minha querida? A Matilde ouvindo também o programa 10, ela está dizendo aqui para mim que ela é fã do rei Roberto Carlos. Eita, nós, hein, Matilde? Sempre apaixonada, sempre romântica. Te contar, me lembra, claro, né, as grandes mulheres desse país, de Regininha Duarte. Que cultura tem a Regina Duarte, hein? Que sacanagem, que cultura. Uma das coisas, se não a coisa mais linda do mundo, é a cultura, né? Eu estava acompanhando aí uma entrevista que foi realizada com a Regina Duarte. Amigo, sai de baixo, sai de baixo. Ah, larga a mão. Olha, seguindo por aí, tem que gostar de coisa linda, né? Isso é uma coisa linda, realmente, a cultura. Meu amigo de mecânico, meu amigo de tá pedindo uma música aqui para mim, e ele está oferecendo pro papai, o senhor João Zerneri. Eita, nós, eu sou João Zerneri. Sou João Zerneri, tá sempre romântico, sempre curtindo o nosso programa. Aí o filhão, viu, seu João? O meu amigo Di, dedicando o programa todinho para o senhor.

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1: 11 horas e 23 minutinhos, 11h23, olha, o cantor Moraes estará hoje lá no Boteco do Vandão, abrilhantando o grandioso forró a partir das 5 horas da tarde, né? Quero mandar um forte abraço para o meu amigo Vandão, para sua esposa, minha amiga Rosana, né? E também para os filhos do casal, né? 6 criancinhas brincando lá no quintal, fazendo aquela bagunça. Haja coração, hein, Rô? É isso aí, meu querido. Hoje Moraes estará, então, abrilhantando o grandioso forró no Boteco do Vandão. Mulher paga apenas R$5 e homens pagam apenas R$10. Olha, ouvindo, curtindo o nosso programa, meu amigo Malamã, aqui na Vila Palmeiras, né? Meu amigo Malamã e a esposa dele, a Cidinha, que gosta por demais do nosso programa. Um abraço aí a esse casal de amigos, os quais eu gosto muito. Também ouvindo, curtindo o nosso programa, o provedor do nosso Hospital Francisco Rosas, né? Ao lado da mamãe, a dona Nazaré, o nosso amigo Jacques Casalec, curtindo o programa. Um abraço, viu, dona Nazaré? Felicidades à senhora, minha querida, e um grande abraço carinhosamente a todas as senhoras, né? A todas as mulheres que fazem parte do Grupo Asa. Elas estão sempre a serviço do amor, né? Um grande abraço aí a todas elas que trabalham como voluntárias em prol ao nosso Hospital Francisco Rosas. E seguindo com o nosso programa 10 por aqui, o meu amigo Júlio César diz que está aqui no centro da cidade com o radinho na maior altura, curtindo o nosso programa. É um homem inteligente, né, Julião? Felicidades, é o nosso amigo Júlio César. Obrigado pelo carinho e também pela audiência. E olha, ela já foi colega minha aqui, colega nossa, né, Tarcísio, de trabalho, a Maria Helena Carrara, curtindo o nosso programa. Um abraço, viu, Maria Helena? Um abraço também para o seu esposo, Valdir. O Valdir é fã do rei Roberto Carlos. É um homem inteligentíssimo. Essa é a grande verdade. E olha, o empresário Paulo Renato Pedroso, em sua residência, também curtindo o nosso programa, um dos diretores da indústria de máquinas pinhalense, santista, né? E o seu Santos não vai conseguir levar o Neymar, hein? O último jogo do Neymar que eu vi, que foi o

último jogo do Santos, pelo amor de Deus, Neymar, entendeu? Gente, já era. É preciso entender, não adianta. Precisa entender que quando você tem 15, 20 anos de idade é uma coisa. Quando você tem 80 anos de idade, acabou. Não adianta mais querer. Milagre ninguém faz. Essa é a grande verdade. O Neymar não tem 80 anos, tem 35. O rapaz está podre. Além do que, podre de rico, né? Então não quer mais pôr o pé em bola. Larga a mão. E os brasileiros, né, como acreditam no Lula, então acredita que o Neymar vai ganhar um título para o Brasil. O brasileiro também, vou te contar uma coisa para você. Os brasileiros também, eu vou te contar uma coisa para você. Ai, ai, eita, não é povo ruim, a verdade é essa. Oh, não é ruim, não é ruim mesmo. Olha, meu amigo Guto e a esposa dele, a Josiane, né, são os proprietários da Brutal Acabamentos, né? O Guto aproveita aqui para mandar um forte abraço para o papai dele, o senhor João Bastoni, e a mamãe, né, a dona Maria José. O casal não perde o nosso programa. E o Guto dedica também o programa para o sogro, o senhor Belmiro, e para a sogra, né, a dona Mara, e para os filhos, o João Gustavo e o Lucas, né? Um abraço aí, viu, Guto? Um abraço, Josi. Felicidades aí, viu, minha querida? Seguindo com o nosso programa 10, o melhor programa romântico do nosso país, agora 11 horas e 28 minutinhos, né? Eu quero aqui mais uma vez lembrar, né, que está ouvindo o nosso programa, o meu amigo Flávio, lá no bairro São Judas Tadeu, está dizendo aqui: bem, Divino, eu não perco o seu programa, manda um abraço aqui para mim e para a mamãe minha, a dona Dirce. Ô, Flavinho, aí um abraço, viu, dona Dirce? Pessoal maravilhoso que reside aí no bairro São Judas Tadeu, aquele grande abraço. Aos domingos, né, a família pinhalense para curtir o nosso programa, né? Especialmente as nossas amigas donas de casa, né? E o Malamã tá dizendo aqui que não perde o programa. O Malamã, você lembra do Kira, rapaz? Sabe que ontem eu encontrei com o filho do Kira, e o Kira tá em São Paulo, né? O Malamã, conta essa só para você, viu? Foi jogar no Caco Velho, eu fui lá para fazer entrevista, né? Fui como repórter, atendendo o pedido do Kira e o pedido do meu amigo Rogério Belli. Foi a final do campeonato lá, campeonato interno, né? Lá no clube de campo Caco Velho. E eu fui lá e fiquei na arquibancada, né, vendo o jogo, assistindo o jogo, para eu poder, né, lapidar aí as perguntas que eu iria fazer pro Kira, pro meu amigo Rogério Belli, né, pros demais jogadores, né? E o time do Kira, Malamã, é aquele homem sem vergonha de sempre. Ele: não, Bitinho, eu quero apostar com você meia dúzia de cerveja, eu quero apostar que nós vamos ser campeão. Eu falei: ô, louco, capaz. Você não vai ganhar do Rogério Belli mais nunca, Kira. Não vai ganhar. Ele falou: o quê? Vai lá para você ver. Então, fui lá para ver o jogo. Eu fui lá e apostei com o Kira. Apostei com o Kira, claro que eu ganhei, né? O time do Rogério Belli ganhou de 4-2, foi campeão, viu, o Malamã? O Rogério Belli foi campeão, o time dele foi campeão em cima do time do Kira, porque o Kira fala muito, né? Muita garganta. Acabou, Kira, o futebol, velho. Acabou, Kira. Larga pra você, claro, né, Kira? Aí entrevistei o Kira, né? Tal, aquela coisa toda. Chegou na segunda-feira, eu liguei para ele: eu queria ir. Aonde que nós vamos tomar a nossa cervejinha, né? Ele falou: é a cervejinha que você vai pagar, você perdeu a aposta, né? Ele falou assim para mim: não, eu não. Quem perdeu foi o goleiro. O goleiro que tomou 4 gols, não foi eu. Eu não aguentei. Não, mas a aposta quem fez foi você. Ele falou: não, mas é o goleiro que tem que pagar. Ei, Kira, vou te cantar, Malamã, é o Kira de sempre, viu? Sem contar que o Rogério Belli deu uma caneta no Kira, né? Uma caneta e 2 chapéus, viu, Malamã? 2 chapéus, o Kira pode parar,
Aí diz que ele não consegue parar com o futebol. Ai, ai, um abraço, meu amigo Kira, a sua esposa Ana. Meu abraço mais uma vez, meu grande amigo Rogério Belli, né? O vereador da família Pinhalense, o vereador do povo Pinhalense. Meu abraço também à senhorita, sua esposa, a Paulinha Fernandes, né? Um abraço a esse casal de amigos, pessoas das quais eu gosto muito, né? Eu disse instantes atrás da conquista, das conquistas do vereador Rogério Belli para Espírito Santo do Pinhal, né? A duplicação de Pinhal a São João da Boa Vista, né? 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Pessoal que da usina ali, né? Que tem o pessoal gosta muito de pescar. Então esse pessoal que mora para lá do pedágio não vai pagar mais pedágio, né? Tudo conquistas aí do vereador Rogério Belli. Além do esporte, ele já está nos cofres públicos 800 mil reais. Uma conquista do Rogério Belli, né? É uma verba federal que o Rogério Belli conseguiu. 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Por isso que eu digo que é o nosso vereador, é o vereador do povo. E aqui, Roberto canta e Roberto encanta.

11h41, agora 11h41. Ô, Pedroso, o seu time, o Santos, está perdendo, Pedroso. Está perdendo para o Curitiba de 1-0. E tem mais um detalhe, hein? Com o Neymar e tudo em campo, hein? Que coisa, hein, Pedroso? Recebo aqui informações que o Santos, do meu amigo Pedroso, Santos do Davilson Salles, né? Os santistas estão todos tristes, né? O Santos também, a exemplo do Corinthians esse ano, não vai cavar nada. O Corinthians, se ficar campeão, vai só ficar campeão da Libertadores, só, ou da Copa do Brasil, porque não dá, brasileiro não dá mais. Eu sou consciente. Mas se o Ancelotti for um homem inteligente mesmo, ele leva o Corinthians para disputar a Copa do Mundo. Tá bom, já demais da conta. Não precisa levar mais nada. Meu amigo Titica, olha, se o Ancelotti for inteligente, amanhã sai a convocação dos 26 jogadores que vai disputar a Copa do Mundo versão 2026. Se o Ancelotti, o italiano Ancelotti, porque os italianos também são meio ruins, né? O Ancelotti também é ruim, mas vamos lá. O povo fica aí achando, né? Vamos renovar com ele que vai ser campeão. Técnico não ganha jogo e o povo precisa saber disso. Técnico ajuda. Mas se o Ancelotti for inteligente, ele leva o Titica como médio volante da seleção brasileira. É, meu amigo Titica, ouvindo, curtindo o nosso programa, ele está oferecendo a próxima música para todos os seus familiares, especialmente para os amigos, né? Que é o Ronaldo e também a Iris. É, o meu abraço, viu, Ronaldo? Tá aí o Titica, nosso grande amigo, Titica mecânico. Foi médio volante, hein? O homem só jogava na bola, limpo, né? Igual o Gamarra. O Gamarra jogava na zaga do Corinthians, não fez uma falta durante o Campeonato Brasileiro todo. É, o Titica não fazia falta e saía jogando como um mestre, né? Cabeça erguida e bola pra frente. A Leonilda Correia Baitelo quer ouvir a música Amor Sem Limites. A Olenka pede por ela e oferece para os familiares, ouvintes e para todos lá do Jardim Brasil.

8 minutinhos para o meio do dia, gente. Olha, amanhã, a partir das 6 da manhã, tem o nosso programa Sertanejo de Ouro e você não pode perder, hein? E hoje, 5 da tarde, Moraes estará abrilhantando o grandioso forró lá no Boteco do Vandão. Você é a minha convidada, você é o meu convidado. Espero encontrar com você amanhã a partir das 6 da manhã. Deixo a todos e a todas com uma seleção musical em nome de todos os nossos patrocinadores, né, na voz do Roberto Carlos, até a 1 hora da tarde. A minha última, na minha participação na manhã de hoje, é essa música aí, ó.

0: Meio-dia e 2 minutos.
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7: Meio-dia e 8 minutos.

0: Meio-dia e 16 minutos.
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0: Meio-dia e 30 minutos.
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6: Meio-dia e 34 minutos.

0: Meio-dia e 42 minutos.
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5: Meio-dia e 46 minutos.

0: Meio-dia e 50 minutos.
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3: 14 horas e 1 minuto.

Grêmio Recreativo Escola de Samba Cenário de Tristeza apresenta seu enredo para o inverno e a primavera de 1975. Amor à natureza.

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3: 14 horas e 33 minutos.

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